The Beatles com Ticket to Ride, nem Mato Grosso tanto amar e também Bob Seger, Shame on the Moon, sucessos que marcaram época na Saudade FM, agora 9h28. Continue com a gente porque ainda tem Kenny Rogers, Passenger com Ed Sheeran, Ivan Lins, Coldplay, Dire Straits e muito mais.

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1: 10 horas em ponto na Saudade FM, ninguém acertou as 6 dezenas do concurso 3.007 da Mega Sena. O sorteio foi realizado nesta terça-feira em São Paulo. Com isso, o prêmio principal acumulou e está estimado em 60 milhões de reais para o próximo concurso. Os números sorteados foram 17, 19, 27, 32, 38 e 44. Agora voltamos com a nossa programação musical com Rosana, O Amor e o Poder.

0: Jason Mars, 93 Million Miles. Também Billy Joel, Just the Way You Are, clássico da década de 70 na Saudade FM, 10h27.
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0: A Anvisa retirou da pauta desta terça-feira o julgamento sobre o recolhimento de produtos de limpeza da IP. A decisão sobre a manutenção ou suspensão das medidas deve ser analisada nesta sexta-feira. No último dia 7, a agência determinou o recolhimento de detergentes, sabão líquido e desinfetantes da marca com numeração final 1. Fabricados em Amparo, no interior de São Paulo. Segundo a Anvisa, foram identificadas falhas no controle de qualidade. A IP recorreu da decisão, o que suspendeu automaticamente as medidas, mas paralisou a produção para realizar ajustes na fábrica. A empresa informou que já está implementando 239 ações corretivas exigidas pela Vigilância Sanitária. Idosos entre 60 e 64 anos e pessoas com deficiência passarão a ter gratuidade ilimitada no transporte público municipal de São Vicente. Antes, o benefício garantia apenas 2 passagens gratuitas por dia. A medida tem como objetivo facilitar o deslocamento para consultas médicas, trabalho, tratamentos e outras atividades do dia a dia. Para obter o benefício, será necessário apresentar documentos pessoais e comprovante de residência. Pessoas com deficiência também devem apresentar o laudo médico. A Sony Music anunciou a compra dos direitos de sucessos de artistas como Beyoncé e Lady Gaga. O negócio envolve músicas como Single Ladies e também Bad Romance, além de outros grandes hits da música pop. A aquisição foi feita junto à empresa Recognition, está avaliada em cerca de 4 bilhões de dólares.
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0: Me Terrell, Ain't No Mountain High Enough, Louis Armstrong, What a Wonderful World, clássico da década de 60 na Saudade FM, agora 2 para as 11.
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0: Dar cerca de 8.500 passos por dia pode ajudar a manter o peso após uma dieta, é o que aponta um estudo publicado em uma revista internacional de saúde, apresentado no Congresso Europeu sobre Obesidade. Os pesquisadores analisaram 18 ensaios clínicos com pessoas com sobrepeso ou obesidade. Segundo os especialistas, a prática regular de caminhadas ajuda a evitar a recuperação do peso perdido após o emagrecimento. O estudo reforça a importância da atividade física como parte do tratamento e também da manutenção da saúde. O governo federal estuda uma nova linha de crédito subsidiado para motoristas de aplicativos e taxistas. A proposta prevê juros em torno de 12% ao ano, abaixo da taxa Selic e dos valores praticados pelo mercado. O programa também vai oferecer carência de 6 meses e prazo de pagamento de até 6 anos. O governo ainda define o formato final da medida, que deve ser apresentada ao presidente Lula nos próximos dias.
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0: Sade de Sweetest Taboo, clássico de 80. Adriana Calcanhoto, Por Isso Eu Corro Demais. Blood, Sweat and Tears, You've Made Me So Very Happy. 11h25 na Saudade FM. Agradeço demais a sua companhia por aqui.
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Rod Stewart, You Are Everything, na Saudade FM, teve Beyoncé At Last, também Ariana Grande, com John Legend, Beauty and the Beast. E olha só, a SOS Vida Pet Litoral realiza nesta semana um bazar e brechó solidário para ajudar os animais resgatados pela entidade. A ação acontece no Centro de Compras Miramar, no Boqueirão, em Santos. E o público também pode participar da campanha do agasalho, com doações de roupas, cobertores, mantas, caminhas e até acessórios pet. O evento será realizado na terça e na quinta, das 10 da manhã às 6 da tarde, no sábado, das 10 da manhã às 3 da tarde. Além de encontrar peças no bazar, os visitantes ajudam a manter o trabalho de resgate e cuidado com os animais. E agora eu me despeço com o Sérgio Mendes, com o vocal de Joey Pizzullo, What Do We Mean To Each Other? Beijo grande da Adriana Lima, até amanhã, 8 da noite, na Saudade FM.

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1: Áries. Aproveite, ariano, que muitas atividades estarão surgindo em sua vida e você terá que fazer algumas escolhas. Portanto, saiba priorizar o que é realmente importante.
2: Touro.
1: Quando estamos vivendo um novo ciclo em nossa vida, taurino, é como se uma nova porta estivesse se abrindo para fazermos novas escolhas.
2: Gêmeos.
1: Entenda, geminiano, que durante um bom período da sua vida, você estará tendo muitos imprevistos. Portanto, vá se acostumando e seja flexível.
2: Câncer.
1: Alguns setores de sua vida, canceriano, estão caminhando bem, porém outros você precisará estar mais atento. Terá que lidar com restrições e limitações.
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0: Não se esqueça, virginiano, de que amigos não encontramos em cada esquina. Portanto, preserve os seus. Esteja com eles. Marque encontros.
1: Libra.
0: Evite assédio se tiver que divulgar um serviço, um produto ou mesmo se expor.
1: Virgem.
0: Não se esqueça, virginiano, de que amigos não encontramos em cada esquina. Portanto, preserve os seus. Esteja com eles. Marque encontros.
1: Libra.
0: Evite acelerar demais, libriano, neste período da sua vida, tanto no pessoal ou
2: em FM.
1: Leão.
0: Seu nome, leonino, está em destaque. Portanto, é importante que seja mais prudente se tiver que divulgar um serviço, um produto ou mesmo se expor.
1: Virgem.
0: Não se esqueça, virginiano, de que amigos não encontramos em cada esquina. Portanto, preserve os seus. Esteja com eles. Marque encontros.
1: Libra.
0: Evite acelerar demais no pessoal ou em algum veículo que pilota. Não é tempo de correr riscos desnecessários.
1: Escorpião.
0: Você pode, escorpião, estar passando por altos e baixos em alguns setores da sua vida. Mas saiba que tem uma proteção que não te abandona.

0: Você pode, Escorpião, estar passando por altos e baixos em alguns setores da sua vida. Mas saiba que tem uma proteção que não te abandona.
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0: Da sua vida, tanto no pessoal ou em algum veículo que pilota. Não é tempo de correr riscos desnecessários.
2: Escorpião.
0: Você pode, Escorpião, estar passando por altos e baixos em alguns setores da sua vida. Mas saiba que tem uma proteção que não te abandona.

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3: 7:05.
4: Bom dia, o senador Flávio Bolsonaro confirmou que pediu apoio financeiro ao banqueiro Daniel Vorcaro para o filme sobre o ex-presidente Jair Bolsonaro. A declaração foi feita nesta quarta-feira. Flávio negou qualquer irregularidade e afirmou que não mantém relações espúrias com o dono do Banco Master. Segundo o site Intercept, o banco...
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4: Ele afirmou que não mantém relações espúrias com o dono do Banco Master. Segundo o site Intercept, o banqueiro teria investido cerca de 61 milhões de reais na produção do filme Dark Horse. O portal também divulgou um áudio em que o senador cobra pagamentos atrasados para a produção.
3: O banqueiro Daniel Vorcaro, dono do Banco Master, teria financiado produções sobre ex-presidentes brasileiros. A informação foi divulgada pela coluna de Lauro Jardim, do jornal...
4: Bolsonaro confirmou que pediu apoio financeiro ao banqueiro Daniel Vorcaro para o filme sobre o ex-presidente Jair Bolsonaro. A declaração foi feita nesta quarta-feira. Flávio negou qualquer irregularidade e afirmou que não mantém relações espúrias com o dono do Banco Master. Segundo o site Intercept, o banqueiro teria investido cerca de 61 milhões de reais.

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1: 7:15.
2: A Polícia Federal prendeu na tarde desta quarta-feira o contraventor Carlinhos Cachoeira no aeroporto de Congonhas, na zona sul de São Paulo. Mandado de prisão preventiva foi expedido pela 8ª Vara Criminal de Goiânia. Segundo as investigações, Cachoeira é suspeito de crimes de calúnia, difamação e injúria. Carlinhos Cachoeira ficou conhecido nacionalmente por envolvimento em esquemas de jogos ilegais e por ser alvo da Operação Monte Carlo da Polícia Federal em 2012. O caso teve grande repercussão política e resultou na época na criação da CPMI de Cachoeira no Congresso Nacional.
3: A Anvisa retirou da pauta desta terça-feira o julgamento sobre o recolhimento de produtos de limpeza da IP. A decisão sobre a manutenção ou suspensão das medidas deve ser analisada nesta sexta-feira. No último dia 7, a agência determinou o recolhimento de detergentes, sabão líquido e desinfetantes da marca com numeração final 1, fabricados em Amparo, no interior de São Paulo. Segundo a Anvisa, foram identificadas falhas no controle de qualidade. A IP recorreu da decisão, o que suspendeu automaticamente as medidas, mas a própria empresa paralisou a produção para realizar ajustes na fábrica. A empresa informou que já está implementando 239 ações corretivas exigidas pela Vigilância Sanitária.
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0: São 7:24, Julian Lennon, The Cars.
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0: Atenção motoristas, vamos ao sistema Anchieta Imigrantes, segundo a Ecovias, Imigrantes sentido São Paulo, quilômetro 20 ao 13, trânsito lento neste momento. A Anchieta também no sentido capital, quilômetros 13 ao 10 e 19 ao 17, também com o trânsito lento nesta manhã. Já no sentido litoral, Imigrantes e Anchieta, o trânsito segue normal. O esquema em operação é o 5x5. O rodízio no centro expandido de São Paulo, hoje válido para placas final 7 e 8. Nas rodovias Cônego, Domênico Rangoni e Padre Manuel da Nóbrega, o trânsito segue normal.
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0: 7:25.
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0: 7:26.
7: O programa Desenrola do governo federal está próximo de atingir a marca de R$1 bilhão em dívidas renegociadas. Segundo o ministro da Fazenda, Dario Durigan, cerca de 200 mil pedidos já foram encaminhados aos bancos participantes. O programa é voltado a pessoas com renda de até 5 salários mínimos. A iniciativa oferece descontos, juros reduzidos e prazos maiores para pagamento das dívidas.
0: O custo da cesta básica subiu pelo segundo mês consecutivo em todas as capitais brasileiras e também no Distrito Federal. Os dados são referentes ao mês de abril. A maior alta foi registrada em Porto Velho, com variação média de 5,60%. O aumento reforça a pressão no orçamento das famílias brasileiras.
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2: 7:35, governo do estado de São Paulo anunciou a criação de 2 unidades do espaço Lilás na Baixada Santista. As salas serão instaladas em unidades da Polícia Militar em Guarujá e Praia Grande. O projeto é voltado ao atendimento especializado de mulheres vítimas de violência doméstica. O espaço Lilás vai funcionar no acampamento de as vítimas após o registro da ocorrência.
3: Prestes a completar 1 ano fechado, a Prefeitura de Santos firmou um termo de compromisso com a construtora Miramar para realizar obras de modernização no aquário municipal na Ponta da Praia. A empresa vai executar as intervenções em vez de pagar quase 3 milhões de reais referentes à outorga onerosa pelo direito de construir acima do limite inicialmente autorizado. Segundo o secretário de Meio Ambiente, Desenvolvimento Urbano e Sustentabilidade, Glaucus Farinello, a expectativa é de reabrir o aquário no próximo semestre. As obras incluem nova cenografia e ambientação, principalmente no prédio mais antigo, com foco em tornar a experiência mais atrativa para o público infantil. De acordo com o diretor do Grupo Mendes, Alex Mendes, as obras começam no mês que vem e devem ser concluídas em novembro.
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0: 7:45, Swing Out System, My Same Girl.
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0: Atenção, motoristas, vamos ao sistema das travessias litorâneas. E segundo o departamento hidroviário, nesta manhã de quinta-feira, você que vai fazer a travessia, preste muita atenção. Entre Santos e Guarujá, neste momento, tem 7 balsas em operação. Isso segundo o departamento hidroviário. Tempo de espera estimado 15 minutos do lado de Santos, 25 minutos do lado de Guarujá. Na travessia de pedestres entre Santos e Vicente de Carvalho, 3 embarcações fazem o trajeto, com o tempo estimado em 12 minutos em ambos os sentidos. São Sebastião e Ilhabela tem 4 balsas em operação, por lá o tempo estimado 30 minutos em ambos os lados. Bertioga, Guarujá, 2 balsas operam nesta manhã, com o tempo estimado de 20 minutos também em ambos os lados.
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6: Bom dia a todos. Segundo a meteorologia, teremos uma quinta-feira de bom tempo, mas com céu parcialmente encoberto durante o dia em várias áreas do litoral paulista. As temperaturas hoje oscilam entre a mínima de 15 e a máxima de 25 graus. O vento vai soprar fraco de quadrante sul. E o mar fica relativamente calmo, um pouquinho mais agitado em algumas praias da Baixada Santista. É isso aí. Muito mais sobre o tempo e muita informação da região, você confere no meu portal de notícias, humbertoperina.news. Tô esperando vocês, hein? É isso aí. Logo mais à tarde, eu tô de volta.
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1: 7:51.
2: Governador de São Paulo, Tarcísio de Freitas, afirmou que o estado deve revisar os protocolos de segurança após a explosão no Jaguaré. Segundo o governador, as obras realizadas pela Sabesp passaram a gerar preocupação. A explosão na zona oeste da capital deixou uma pessoa morta e 160 desalojadas. Tarcísio disse que o governo vai analisar os procedimentos adotados nas obras em execução.
1: Um vazamento da Sabesp provocou uma situação inusitada na Grande São Paulo. Moradores relataram água saindo pelas tomadas dentro de casa. O caso ganhou repercussão nas redes sociais após a divulgação de vídeos mostrando o problema. A Sabesp investiga as causas do vazamento.
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1: 8:00 PM.
2: Copa do Brasil. Ontem o Santos enfrentou o Coritiba no estádio Couto Pereira e venceu a partida por 2-0, garantindo a classificação para a próxima fase da Copa do Brasil. Outros jogos de ontem: Jacuipense e Palmeiras, 4-1 para o Palmeiras. Ceará e Atlético Mineiro. O Atlético venceu por 4-2. O Remo eliminou o Bahia no Mangueirão por 5-2. Mirassol e Bragantino, 2-1 para o Mirassol. Vasco da Gama e Paysandu, 2-2. São Paulo e Juventude, 3-1 para o Juventude. A pressão externa e o resultado selaram o destino de Roger Machado, que foi demitido pelo tricolor depois da eliminação na quinta fase da Copa do Brasil. Hoje tem Corinthians e Barra às 19:30 pela Copa.
1: A menos de um mês da Copa do Mundo, o técnico Carlo Ancelotti afirmou que a seleção brasileira precisa aprender a transformar a pressão em combustível. Em entrevista à agência Reuters, o treinador italiano disse que percebeu muita pressão sobre os jogadores brasileiros. Segundo Ancelotti, o desafio é manter a identidade do futebol brasileiro, mas com uma estrutura forte o suficiente para enfrentar a intensidade do futebol moderno. O técnico também rejeitou a ideia de que o Brasil precisa escolher entre jogar bonito ou apenas vencer.
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0: Saudade FM, eu amo essa rádio. Bruno Mars, Silk Sonic, Anderson .Paak, Leave the Door Open. São 8 horas e 11 minutos agora. Uma ótima manhã para você ligado na Saudade.
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0: Atenção motoristas, vamos aqui às ruas e avenidas de Santos. Segundo o Waze, a chegada a Santos ali pela Anchieta, a seção da Martins Fontes, vai encontrar lentidão pelo caminho. Mesmo acontece na região da divisa com a praia no José Menino, até a altura da Ana Costa no Gonzaga, também com trânsito complicado nesta manhã. Outro ponto com lentidão é o Canaum, quase em toda a sua extensão do Canaum, até chegar lá na Avenida Rangel Pestana, também trânsito lento nesta manhã. Avenida Ana Costa, também sentido centro, próximo ao Joaquim Távora, com complicações no trânsito. Carvalho de Mendonça, entre Canal 2 até chegar na Costa, também com lentidão neste momento. Outro ponto com lentidão agora de manhã é a Francisco Glicério, entre Ana Costa, passando a Silva Jardim, também com pontos de lentidão.
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2: 8h23.
3: A ressaca no mar derrubou parte de uma passarela na Praia de Santos durante a madrugada desta quarta-feira. A estrutura fica na região do Canal 4. Segundo a prefeitura, ninguém ficou ferido. As fortes ondas danificaram a passarela e o corrimão. A Defesa Civil fez vistoria no local e informou que não há risco de desabamento. A área deve ser isolada até o próximo sábado.
2: Pesquisa Genial Quest, divulgada nesta quarta-feira, mostra que a maioria dos brasileiros ainda tem visão negativa da economia. 46% dos entrevistados afirmaram que a economia piorou nos últimos 12 meses. Apenas 22% disseram que houve melhora. A alta dos preços dos alimentos continua sendo o principal incômodo para a população. 69% perceberam um aumento nos preços dos mercados nos últimos meses, ou melhor, no último mês. A pesquisa também mostra que 69% dos brasileiros sentem que o poder de compra diminuiu em relação ao ano passado. No mercado de trabalho, 51% afirmam

0: 8 horas 32 minutos, Sade, No Ordinary Love, de 1992.
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3: Vamos às informações das travessias litorâneas. De acordo com o Departamento Hidroviário, São Sebastião e Ilhabela tem 30 minutos de espera em ambos os sentidos, com 4 embarcações em operação. Santos Guarujá, 15 minutos é o tempo estimado na espera, com 7 embarcações. Bertioga, Guarujá, 2 embarcações operam no momento, com 20 minutos de espera. E a travessia de pedestres apresenta 12 minutos de espera, com 3 embarcações em operação.
0: No sistema Anchieta Imigrantes, Imigrantes sentido São Paulo, trânsito lento do quilômetro 20 ao 13. Anchieta também sentido São Paulo, quilômetros 13 ao 10 e 19 ao 17, também com trânsito lento devido ao alto fluxo de veículos. Anchieta Imigrantes no sentido litoral, segundo a Ecovias, o trânsito segue normal. O esquema em operação é o 5x5. O rodízio no centro expandido de São Paulo hoje vale para a placa final 7-8. Nas rodovias Cônego Domênico Rangoni e Padre Manuel da Nóbrega, o trânsito segue normal.
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2: 8h34, bom dia.
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1: 8 horas 42 minutos. Ministério Público de Santa Catarina pediu o arquivamento do caso da morte do cão Orelha na Praia Brava. Segundo o órgão, o animal morreu em decorrência de uma infecção óssea grave e crônica. A investigação inicial apontava suspeita de agressão por adolescentes, hipótese que foi descartada pelo Ministério Público. A manifestação foi entregue à Justiça em um documento com 170 páginas.
2: O percussionista Paulinho da Costa recebeu uma estrela na Calçada da Fama de Hollywood. A homenagem aconteceu nesta quarta-feira e marcou um feito histórico. Ele será o primeiro brasileiro nascido no país a receber a distinção. Aos 77 anos, o músico carioca é reconhecido pela contribuição à música internacional e por uma carreira de sucesso em palcos de todo mundo. Se você quiser conhecer mais sobre Paulinho da Costa, eu indico assistir ao documentário The Groove Under the Groove, os sons de Paulinho da Costa, na Netflix.
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2: 8 horas e 57 minutos.
5: Temperatura na marca dos 21 graus.
2: Esses foram alguns destaques desta edição.
5: Senador Flávio Bolsonaro confirmou que pediu apoio financeiro ao banqueiro Daniel Vorcaro.
2: Aquário Municipal de Santos deve reabrir no próximo semestre após acordo para obras de modernização.
5: Pesquisa Quest mostra que a maioria dos brasileiros avalia a economia de forma negativa.
2: Tarcísio diz que São Paulo vai revisar protocolos de segurança após explosão no Jaguaré.
5: Sebrae promove semana do MEI com capacidade. Capacitação gratuita na Baixada Santista.
2: E assim a gente chega ao fim de mais um Conexão Saudade.
5: Continue com a nossa programação e fique ligado em nosso site para estas e outras informações. Nova edição, logo mais às 5 da tarde.
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9:29, Rita Lee, Pega Rapaz. Também curtimos aqui a nossa programação Chris Rea, Fool If You Think It's Over, de 78. E Seal com Wish You On A Star.

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5: A SOS Vida Pet Litoral realiza, nesta semana, um bazar e brechó solidário para ajudar animais resgatados pela entidade. Atenção Santos e região. A ação acontece no Centro de Compras Miramar, no Boqueirão, em Santos. O público também pode participar da campanha do agasalho, com doações de roupas, cobertores, mantas, caminhas e acessórios pet. O evento será realizado na terça e quinta, das 10 da manhã às 6 da tarde, e no sábado, das 10 da manhã às 3 da tarde. 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

0: 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Martin Bailey Hearts. Os Paralamas do Sucesso, a novidade. E de 1991, recordamos UB40, Can't Help Falling in Love.
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0: O prazo para declarar o Imposto de Renda 2026 termina em 29 de maio. No mesmo dia, a Receita Federal paga o primeiro lote da restituição. Quem não entregar a declaração dentro do prazo pode receber multa e ter problemas com o CPF. A Polícia Federal prendeu nesta quinta-feira Henrique Vorcalo, pai do ex-dono do Banco Master, Daniel Vorcalo. A prisão aconteceu em Belo Horizonte durante a Operação Compliance Zero, que investiga fraudes financeiras e ocultação de patrimônio. Segundo o COAF, a empresa Multipar, presidida por Henrique Vorcalo, movimentou cerca de R$1 bilhão de forma suspeita entre 2020 e 2025. A polícia aponta que ele teria papel central no esquema investigado.
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0: 10:28, Titãs para dizer adeus. Também recordamos em nossa programação Foreigner, Waiting for a Girl Like You e Commodores com Easy.
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1: 10:30.
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0: 99,7. Quem ouve lembra, Treasure, Bruno Mars na programação da saudade. Também curtimos Erasmo Carlos, Minha Superstar.
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0: Dois iranianos foram presos em flagrante em um galpão usado para armazenar drogas em Santos, no litoral paulista. Segundo a Polícia Civil, mais de 180 quilos de cocaína foram apreendidos escondidos em sacas de café. A droga seria enviada para o exterior. As investigações duraram cerca de 3 meses e apontaram que o local funcionava como fachada, né, de empresa de transporte. O presidente Lula vetou o projeto de lei que reconhecia o estágio como experiência profissional formal. A decisão foi publicada no Diário Oficial da União desta segunda-feira. Com o veto, o tempo de estágio não passará a valer automaticamente como experiência para o mercado de trabalho ou concursos públicos. A proposta previa alterações na lei do estágio e também permitia o uso dessa experiência em provas de títulos. São 10 horas e 57 minutos. Eu, Davi Rangel, tô de volta amanhã, 7 da manhã. Cíntia Moran tá chegando e vai com você até 3 da tarde. Uma ótima quinta-feira, obrigado pela sua audiência, continue com a gente.
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2: 11:01, ótima quinta para você que está na ZYM717, Saudade FM, transmitindo em 99,7 MHz. Eu sou a Cíntia Moura, tô de volta e fico até às 3. Saudade. Na próxima hora nós vamos ouvir juntos.

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0: Fechando mais uma sequência na rádio que te faz recordar Saudade FM de 2012, Rita Lee Reza. Ouvimos Simple Red, The Right Thing e Air Supply, Lonely is the Night. Essa é de 1990.
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0: A Defesa Civil do Estado de São Paulo emitiu alerta para a continuidade da massa de ar frio nos próximos dias. A previsão é de tempo firme, madrugadas geladas e baixa umidade do ar em regiões do interior paulista. O tempo segue estável, com sol e formação de nevoeiros densos nas primeiras horas do dia. Amanhã, sexta-feira, a chegada de uma frente fria deve provocar aumento de nuvens e pancadas isoladas de chuva, com risco de rajadas de vento e raios. A Sabesp e a Comgás anunciaram um aumento do auxílio emergencial para as famílias atingidas pela explosão no Jaguaré, na zona oeste de São Paulo. O valor, que era de R$ 2.000, passou para R$ 5.000. A mudança foi divulgada nesta terça-feira após reclamações dos moradores afetados pela tragédia. A explosão foi causada pelo rompimento de uma tubulação de gás durante uma obra na região. Agora na Saudade, 11:57.
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Você está na Saudade FM, a rádio que te faz recordar. Clayton e Cledir, Nem Pensar, e antes de 2011, Seal, For the Love of You. E olha, a SOS Vida Pet Litoral realiza nesta semana um bazar e brechó solidário para ajudar animais resgatados pela entidade. A ação acontece no Centro de Compras Miramar, no Boqueirão, aqui em Santos. O público também pode participar da campanha do agasalho, com doações de roupas, cobertores, mantas, caminhas e acessórios pet. O evento será realizado hoje, quinta-feira, das 10 da manhã às 6 da tarde, e no sábado, das 10 da manhã até às 3 horas da tarde. Além de encontrar peças no bazar, os visitantes ajudam a manter o trabalho de resgate e cuidado com os animais.

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0: Dar a trilha sonora da sua vida aqui na Saudade, a maior rádio flashback do Brasil. De 84, sempre livre, eu sou Free e antes Steve Winwood, Higher Love. Agora faltando 5 minutos para uma.
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0: Carlo Ancelotti enviou à FIFA a pré-lista da seleção brasileira para a Copa do Mundo. Neymar voltou a ser considerado, mas ainda é dúvida entre os 26 convocados. Estevão deve ficar fora por lesão na coxa. A Polícia Civil de São Paulo resgatou 1000 animais em investigações sobre violência transmitida pela internet. Os casos envolvem grupos que compartilham conteúdos extremos em plataformas digitais. Segundo a polícia, a maioria dos animais resgatados são gatos filhotes.
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0: Meio-dia 58, uma boa tarde para você.
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0: Você agora 1h23, diretamente de 1979, The Jackson, Shake Your Body Down to the Ground. Alicia Keys, No One, e também recordamos Roupa Nova e Ana Vitória, outra versão, Corações Psicodélicos. 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

0: Faltando 6 minutos para as 2, você está na Saudade, a rádio que te faz recordar. Kate Bush, Running Up That Hill, A Deal of God. E antes, de 1980, Zé Ramalho cantou Admirável Gado Novo.
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0: O Superior Tribunal de Justiça decidiu que condomínios residenciais podem proibir locações de curta temporada por plataformas como o Airbnb. A medida vale para cidades como Santos, Praia Grande e todo o país. Segundo a decisão, esse tipo de hospedagem só poderá ocorrer se houver aprovação em assembleia do condomínio. O entendimento do STJ é que a locação por curta temporada pode alterar a finalidade residencial dos prédios. A decisão também reforça a autonomia dos condomínios para definir regras internas. A Baixada Santista registrou recorde de mortes no trânsito em 10 anos. Foram 77 vítimas no primeiro trimestre de 2026, contra 66 no mesmo período do ano passado. O aumento, segundo o InfoSiga, foi de 16,7%.
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2: Boa tarde, 1h57.
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0: Uma ótima quinta-feira, você que escolheu a Saudade FM aí no trânsito, tá sintonizando no Rádio do Carro, os 99,7 da Saudade. Valeu pela carona. Ouvimos juntos Fábio Júnior em Rosca e antes Duran Duran, Ordinary World. Lembrando que depois do intervalo tem mais uma sequência que eu tenho certeza você vai amar. A gente vai a 1992 recordar Eric Clapton. De 73 tem Neil Sedaka e muito mais. É só esperar.
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5: Boa tarde, 2h33.
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0: Duas grandes intérpretes fechando o meu horário de hoje. Tina Turner, I Don't Wanna Fight. E antes, Diana Ross, Missing You. Agora 2h54.
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0: A União Europeia retirou o Brasil da lista de países autorizados a exportar animais e produtos de origem animal para o bloco. A suspensão passa a valer a partir de 3 de setembro de 2026. Segundo a Comissão Europeia, a decisão foi tomada por causa do descumprimento das regras sobre o uso de antimicrobianos e antibióticos na produção animal. Com a medida, o Brasil deixará de exportar produtos como carnes, ovos, mel e itens da aquicultura para a União Europeia. Santos foi incluída na turnê do trio João Gomes, Mestrinho e JP, em homenagem à obra de Dominguinhos. O show na Baixada Santista está marcado para o dia 15 de agosto de 2026. Até o momento, a produção ainda não divulgou o local da apresentação nem a data de início das vendas de ingressos. O projeto chega à região após o trio conquistar o Grammy Latino em 2025. Faltando 5 minutos para as 3, Thiago Ferraz já chegou e assume a saudade a partir de agora. Eu, Cintia Moura, agradeço a companhia e tô de volta amanhã às 11. Te espero, hein? Linda quinta-feira.
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12: 3 em ponto, ótima tarde pra você. Esta é a ZYM717, 99,7 MHz. Esta é a Saudade FM. Muito prazer, eu sou o Thiago Ferraz. Na sua companhia, vamos juntos até as 8 da noite. E nessa hora você ouve junto comigo aqui na Saudade.

0: 3:30, ótima tarde pra você que ouve a saudade, a rádio que te faz recordar. MacArthur Park com Donna Summer, ainda Ron the Deep com Adele e o Rei Roberto Carlos, as curvas da Estrada de Santos. 3:31, excelente tarde pra você. Antes do intervalo, um recado. Atenção, Santos e região. A SOS Vida Pet Litoral realiza neste final de semana um bazar e brechó solidário para ajudar animais resgatados pela entidade. A ação acontece no Centro de Compras Miramar, no Boqueirão. O público também pode participar de campanha do agasalho com doações de roupas, cobertores, mantas, caminhas e acessórios pet. O evento será realizado no próximo sábado, das 10 da manhã às 3 da tarde. Exatamente, próximo sábado, das 10 da manhã às 3 da tarde. Além de encontrar peças no bazar, os visitantes ajudam a manter o trabalho de resgate e cuidado com os animais. Agora 3:32.
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0: 4:03 na saudade, ótima tarde pra você, Shakira, estou aqui, Gal Costa, Azul, a melhor sequência musical pra você, aqui nos 99,7.
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0: E a Prefeitura de Santos disponibilizou um guia de prevenção de quedas para pessoas idosas. O material foi elaborado pela Secretaria Municipal de Saúde e traz orientações para evitar acidentes dentro e fora de casa. Segundo o Ministério da Saúde, 25% dos idosos sofrem pelo menos uma queda por ano. O guia está disponível no portal da Prefeitura e tem como foco a segurança e o bem-estar da população idosa. Dados da Organização Mundial de Saúde apontam que cerca de 1 milhão de idosos fraturam o fêmur anualmente no mundo. E o preço do café voltou a registrar queda nos supermercados paulistas. Segundo o levantamento da Associação Paulista de Supermercados, o produto teve redução de 1,54% em março. A queda retoma o movimento de recuo observado desde o segundo semestre do ano passado.
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8: 4:06.
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0: 4h32 na saudade, na rádio que te faz recordar. A Bela Luna com os Paralamas do Sucesso. Antes, Hold My Hand com Michael Jackson e Akon na programação 99,7. Uma excelente tarde para você, agora 4h33, hora de você participar.
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5: 4:35.
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0: saudade agora 5:02, Beyoncé e Replaceable, também Kid Abelha, os outros, voltamos a 1985.
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0: Ingressos de cinema, parabéns por Orlando e Herculano, Oswaldo Leite, Sebastião Raimundo e Stephanie Cristine de Oliveira. Parabéns aos quatro contemplados. Breve a nossa produção já entra em contato com vocês através do WhatsApp. Agora 5:02.
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3: O nosso encontro diário com as principais notícias do Brasil, do mundo e da nossa região. Eu sou Rose Oliveira, ao meu lado Thiago Ferraz. Vamos aos destaques de hoje.
0: Dois iranianos são presos com mais de 180 quilos de cocaína escondidos em sacas de café em Santos.
3: Polícia Federal prende pai de Daniel Vorkar em operação que investiga fraudes e ocultação de patrimônio.
0: Santos registra queda de 50% nos homicídios, mas feminicídios ainda preocupam.
3: Santos elimina Coritiba e avança na Copa do Brasil após vitória fora de casa.
0: Estes são alguns destaques desta edição do Conexão Saudade. Na sequência, todas as informações, fique conectado.
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0: A Saudade 5:06.
3: Eleições 2026. Pesquisa Genial Quest, divulgada nesta quarta-feira, mostra que a crise envolvendo o Banco Master é vista como um problema generalizado no sistema político brasileiro. Segundo o levantamento, 46% dos entrevistados avaliam que o desgaste atinge de forma igual o governo Lula, a gestão Bolsonaro, o STF, o Congresso e o Banco Central. Quando questionado sobre qual instituição sofreu sofreu maior impacto negativo, 11% citaram o governo Lula, 10% o STF, 9% o governo Bolsonaro e 7% o Banco Central. Para o diretor da Quest, Felipe Nunes, o caso é percebido como uma falha sistêmica e não como responsabilidade de um único grupo.
0: E a Polícia Federal prendeu nesta quinta-feira Henrique Vorcaro, pai do ex-dono do Banco Master, Daniel Vorcaro. A prisão aconteceu em Belo Horizonte durante a Operação Compliance Zero, que investiga fraudes financeiras e ocultação de patrimônio. Segundo o COAF, a empresa Multipar, presidida por Henrique Vorcaro, movimentou cerca de R$1 milhão de forma suspeita entre 2020 e 2025. A polícia aponta que ele teria papel central do esquema investigado.
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1: Na saudade, agora 5:16.
2: O programa Smart Sampa, sistema de vídeo monitoramento da cidade de São Paulo, já ajudou na prisão em flagrante de 5 mil criminosos desde julho de 2024. Segundo a prefeitura, o sistema conta com 50 mil câmeras instaladas em pontos estratégicos da capital. A tecnologia utiliza inteligência artificial e softwares de reconhecimento para identificar crimes e acionar rapidamente as equipes de segurança. O Smart Sampa também auxiliou na localização de mais de 3 mil foragidos da justiça e de pessoas desaparecidas.
1: E a prefeitura de Mongaguá entrou na justiça contra o ex-prefeito Márcio Melo Gomes, o Márcio Cabeça, por suposto abandono de prédios públicos durante a gestão entre 2018 e 2024. A ação civil pública aponta a omissão na conservação de imóveis municipais e pede o ressarcimento dos prejuízos aos cofres públicos. Relatórios técnicos indicam problemas em prédios como CRAS, casas lares, ginásios e outras unidades municipais, com infiltrações, destelhamentos e também estruturas danificadas. O valor da ação é de R$ 4.250.000.
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0: Na saudade, 5h26, Tony Braxton.
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0: 5h26 na saudade, a gente fala agora do trânsito. De acordo com o Threads da Ecovias Imigrantes, neste momento, tráfego normalizado em todos os trechos, estava em vigor a operação comboio e nesse momento, tráfego normalizado. 5h27.
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3: 5h29.
4: A concessionária Novo Litoral iniciou a campanha do Agasalho 2026 em parceria com fundos sociais de 13 municípios da Baixada Santista, Vale do Ribeira, Litoral e Alto Tietê. A ação arrecada roupas de inverno, cobertores, meias, luvas, toucas e até itens para pets. As doações podem ser entregues nas 8 bases do serviço de atendimento ao usuário ao longo das rodovias SP-098, SP-088 e SP-055. Na edição passada, mais de 1000 peças de roupas e 400 cobertores foram arrecadados.
3: E o presidente da CEMACO da

0: do investigado e na sede do sindicato. O líder sindical foi autuado por posse irregular e ilegal de armas, além de receptação.
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1: Na saudade, agora 5h39.
2: O presidente da China, Xi Jinping, elogiou nesta quinta-feira um novo momento nas relações entre China e Estados Unidos. A declaração foi feita após uma cúpula com o presidente americano Donald Trump, que durou cerca de 2 horas. Segundo a TV estatal chinesa, os dois líderes concordaram em buscar uma relação mais construtiva e estrategicamente estável nos próximos anos.
1: E os índices de criminalidade caíram em Santos no primeiro trimestre deste ano. Segundo dados divulgados pela Prefeitura, os homicídios dolosos tiveram redução de 50% em comparação com o mesmo período de 2025. A cidade também registrou queda nos roubos e furtos de veículos. Por outro lado, os casos de feminicídio acenderam o alerta das autoridades para a necessidade de mais ações de prevenção e proteção às mulheres.
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0: Na saudade, 5h47, Beatles.
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0: As travessias litorâneas, para você ouvinte da saudade, 5h48, de acordo com o site da CEMIL, Santos Guarujá no momento com 8 balsas, tempo de espera em Santos 45 minutos, em Guarujá 35. Travessia Guarujá Bertioga, 2 balsas com tempo de espera de 20 minutos. Travessia de pedestres Santos Vicente de Carvalho, com 3 embarcações e o tempo de espera de 12 minutos. No litoral norte, São Sebastião e Ilhabela, 4 balsas e o tempo de espera dos dois lados chega a 30 minutos.
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6: Boa tarde a todos. Segundo a meteorologia, o tempo muda. Com isso, teremos uma sexta-feira com um predomínio de céu nublado e com possibilidade de chuva durante o dia em algumas áreas do litoral paulista. As temperaturas amanhã vão oscilar entre a mínima de 17 e a máxima de 23 graus. O vento vai soprar fraco de quadrante sul e o mar vai ficar meio agitado em algumas praias da Baixada Santista. Por hora é só. Amanhã eu volto com a previsão para o final de semana.
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1: A saudade agora 5:54.
2: Presidente da China, Xi Jinping, a gente falou agora há pouco sobre a relação dele com os Estados Unidos e agora a gente fala de futebol, Thiago, Copa do Brasil.
1: Vamos lá, Rose. Ontem o Santos enfrentou o Curitiba no estádio Couto Pereira e venceu a partida por 2-0, garantindo a classificação para a próxima fase da Copa do Brasil. Outros jogos de ontem, Jacu e Pense e Palmeiras, 4-1 para o Palmeiras, Ceará e Atlético Mineiro, o Atlético venceu por 4-2. O Remo eliminou o Bahia no Mangueirão por 5-2. Mirassol e Bragantino 2-1 para o Mirassol. Vasco da Gama e Paysandu 2-2. São Paulo e Juventude 3-1 para o Juventude. A pressão externa e o resultado selaram o destino de Roger Machado, que foi demitido pelo Tricolor depois da eliminação da quinta fase da Copa do Brasil. Hoje tem Corinthians e Barra às 7:30 da noite pela Copa do Brasil.
2: Cerca de 25% dos jogos da Copa do Mundo 2026 devem ser disputados sob o calor considerado preocupante para atletas e torcedores. O alerta é de um novo estudo divulgado pelo World Weather Attribution nesta quinta-feira. Segundo a análise, as condições de calor e umidade extremos serão mais intensas do que as registradas na Copa de 94, também realizada na América do Norte. Os pesquisadores destacaram riscos à saúde, como desidratação, exaustão térmica e queda de desempenho durante as partidas. E a explosão registrada no bairro do Jaguaré, na zona oeste de São Paulo, deixou mais uma vítima fatal. Francisco Altino, de 62 anos, morreu nesta quinta-feira após permanecer internado no Hospital Regional de Osasco desde o acidente ocorrido na última segunda-feira, dia 11. Ele sofreu ferimentos graves depois da explosão, que atingiu dezenas de imóveis na região.
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1: Agora 6:03.
2: Uma das condições hormonais mais comuns entre mulheres em idade reprodutiva passa a ter um novo nome. A antiga Síndrome dos Ovários Policísticos, conhecida como SOP, agora será chamada de Síndrome Ovariana Metabólica Poliendócrina, ou SOMP. A mudança foi publicada na revista médica The Lancet e envolveu um consórcio internacional com mais de 50 organizações científicas e médicas. Segundo os especialistas, o nome antigo não representava adequadamente a complexidade da condição. O Brasil participou do processo por meio da Sociedade Brasileira de Endocrinologia e Metabologia. Segundo o doutor e mestre em ginecologia Miguel Gobineto, a mudança faz sentido porque realmente não é o ovário que leva a alterações metabólicas, e sim os problemas metabólicos que levam à formação do ovário policístico.
1: E os índices de criminalidade caíram em Santos no primeiro trimestre deste ano. Segundo os dados divulgados pela Prefeitura, os homicídios dolosos tiveram redução de 50% em comparação com o mesmo período de 2025. A cidade também registrou queda nos roubos e furtos de veículos.
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0: Na saudade, agora 6h13, Elton John.
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0: As informações agora do trânsito local para você em Santos, você ouvinte 99,7. De acordo com o Waze, trânsito intenso em algumas vias nesse final de dia. Avenida Campos Salles, nesse momento, com trânsito intenso para você que ouve aqui a saudade nos dois sentidos, hein? É a mesma situação para você que está no bairro do Macuco, nesse momento, avenida, aliás, Rua Silva Jardim, Rua Campos Melo, também com um trânsito bem intenso. Senador Feijó, Rua Joaquim Távora, em direção ao Canal 1, também com um trânsito intenso. Avenida Ana Costa, a partir da Francisco Glicério, em direção à Praça das Bandeiras, também com um trânsito bem carregado. Agora 6h14.
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0: 6h16.
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1: 6h26 e dois iranianos foram presos em flagrante em um galpão usado para armazenar drogas em Santos, no litoral paulista. Segundo a Polícia Civil, mais de 180 quilos de cocaína foram apreendidos escondidos em sacas de café. A droga seria enviada para o exterior. As investigações duraram cerca de 3 meses e apontaram que o local funcionava com fachada de empresa de transporte.
2: E a ressaca no mar derrubou parte de uma passarela na Praia de Santos durante a madrugada desta quarta-feira. A estrutura fica na região do Canal 4. Segundo a prefeitura, ninguém ficou ferido. As fortes ondas danificaram a passarela e o corrimão. A Defesa Civil fez vistoria no local e informou que não há risco de desabamento. A área deve ser isolada até o próximo sábado.
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0: 6h34 na Saudade Titãs.
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0: As informações agora do trânsito, às 6h35, as travessias litorâneas, de acordo com o site da CEMIL, Santos Guarujá, no momento com 8 balsas, o tempo de espera em Santos chega a 1 hora. No Guarujá, 45 minutos com 8 embarcações. Guarujá Bertioga, 2 balsas, tempo de espera de 20 minutos. Travessia de pedestre Santos Vicente de Carvalho, 3 embarcações, tempo de espera 12 minutos. No litoral norte, com 4 balsas, São Sebastião e Ilhabela, e o tempo de espera é de 30 minutos. 6h35, as condições agora do tráfego no sistema Anchieta Imigrantes, de acordo com Threads. Imigrantes sentido litoral, trânsito lento, dos quilômetros 67 ao 70. Anchieta, sentido São Paulo, lento dos 64 ao 61 e do 19 ao 17. Nos demais trechos, com trânsito normal.
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4: 6h37.
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1: 6h47, estão abertas até 31 de maio as inscrições para o terceiro concurso Jovens Pianistas, realizado pela Pinacoteca Benedito Calixto em Santos. O concurso é destinado a musicistas entre 10 e 22 anos. O vencedor receberá R$ 2.000 e a oportunidade de se apresentar com a Orquestra Sinfônica Municipal de Santos em 2027. As apresentações acontecem entre agosto e setembro no Salão Nobre da Pinacoteca.
2: A Lagoa da Saudade, no Morro Nova Sintra, em Santos, recebe neste domingo a segunda edição da Festa Portuguesa dos Morros. O evento acontece das 11 da manhã às 7 da noite, com entrada gratuita e programação para toda a família. A festa vai reunir apresentações musicais, grupos folclóricos, danças tradicionais e gastronomia típica portuguesa.
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0: Na saudade, faltando agora 5 minutos para 7, Madonna.
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0: Faltando agora 3 minutos para 7, temperatura na marca dos 19 graus.
8: Estes foram os destaques desta edição.
0: Dois iranianos são presos com mais de 180 quilos de cocaína escondidos em sacas de café em Santos.
8: Polícia Federal prende pai de Daniel Vorkar em operação que investiga fraudes e ocultação de patrimônio.
0: Santos registra queda de 50% nos homicídios, mas feminicídios ainda preocupam.
8: Santos elimina Curitiba e avança na Copa do Brasil após vitória fora de casa.
0: E assim a gente chega ao fim de mais um Conexão Saudade.
8: Continue com a nossa programação e fique ligado em nosso site para estas e outras informações.
0: Nova edição amanhã às 7 horas da manhã.
8: Uma excelente noite para você e até lá.
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0: 7h25 na saudade, ótima noite pra você, Rita Lee flagra. Big Girls Don't Cry com Fergie. Essa é a saudade, a maior rádio flashback do Brasil. Uma excelente noite pra você. E você, já nos segue lá no nosso Instagram, @saudadefm? Siga a gente, participe. 7h26.
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8 em ponto aqui na Saudade, ótima noite pra você. Christopher Cross e Francis Ruffel com I Will. Ainda Jack Tequila com Skank, voltamos a 1994. 8 em ponto, eu, Thiago Ferraz, fico por aqui. Volto amanhã às 3 da tarde. Depois do intervalo, na sequência, tem a Adriana Lima. Pra você, uma excelente noite.

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10: Uma excelente noite para você, 8 horas e 3 minutos. Você está na Saudade FM, ZYM 717, 99,7 MHz. Sou Adriana Lima. Fico com você até a meia-noite. Abre a minha programação, U2, Your Song Saved My Life. Yeah.

0: Barão Vermelho com puro êxtase na saudade teve Duran Duran, Too Late Marlene. Também The Beatles, While My Guitar Gently Weeps. Clássico da década de 60 na maior rádio flashback de todo o Brasil. Agora 8h27, eu vou te falar sobre uma ação incrível. Atenção Santos e região. A SOS Vida Pet Litoral realiza neste sábado um bazar e brechó solidário para ajudar animais resgatados pela entidade. A ação acontece no Centro de Compras Miramar, no Boqueirão, em Santos. O evento é neste sábado, das 10 da manhã às 3 da tarde. O público pode participar da campanha do agasalho com doações de roupas, cobertores, mantas, caminhas e acessórios pet. Além de encontrar peças no bazar, os visitantes também ajudam a manter o trabalho de resgate e cuidado dos animais. Participe!
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0: Tolentina de Luca. Tolentino Figueiras 80.
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0: Roxette, na Saudade FM, It Must Have Been Love. Antes, os Paralamas do Sucesso passaram aqui pela nossa programação com Caleidoscópio e também Naked Eyes, Always Something There to Remind Me. Logo após um breve intervalo, tem a veiculação obrigatória da Voz do Brasil. Às 22 horas eu volto aqui no seu dial com a nossa programação musical e ela continua agora para você que acessa o nosso site saudadefm.com.br. Você pode ouvir as músicas por lá. Pode ouvir também através do nosso aplicativo oficial e gratuito da Alexa, da Apple TV, da sua Smart TV e também através do satélite de TV digital. Eu, Adriana Lima, volto já já.
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